0: promis doucement.
1: Sacré français, Alexandra Vassen.
2: Que a ti me confiou a piedade divina, sempre me rege, me guarde, me protege, me ilumine. Amém, amém.

0: Sacré français, Alexandra Vassen.
1: Ti me confiou a piedade divina, sempre me rege, me guarde, me protege, me ilumine. Amém, amém, amém.